Alegrai-vos sempre no Senhor. Novamente vos digo, alegrai-vos. Seja de todos conhecida a vossa bondade. O Senhor está próximo.

0: qual é a razão, qual vos parece ser a razão ou a justificação para a alegria a que tão vivamente nos convida o apóstolo São Paulo? Qual será a razão para termos alegria? Alegrai-vos sempre com o Senhor. Repito e novamente vos digo, alegrai-vos. Porquê? Qual será a razão? Está aí em mim. O Senhor está próximo. O Senhor está próximo. E esse é o motivo da alegria.
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0: Mas é uma alegria diferente, uma alegria, por exemplo, do Carnaval, não tem nada a ver. Uma alegria diferente, porque é uma alegria que vem de dentro. Uma alegria que vem do coração. Que vem da presença do Senhor no meio de nós. É, diríamos, uma alegria serena. Uma alegria que não é de andar nos saltos ou aos pinotes pela rua, mas é uma alegria que vem aos olhos, ao rosto das pessoas. Quando era miúdo, ouvia as pessoas lá mais idosas da minha terra. E até no livro da terceira classe, quando eu andava na escola, tinha este dito. Vai-me dizer se alguém se lembra. O coração e os olhos são dois amigos leais. Quando o coração está triste, logo os olhos dão sinais. Engraçado. Eu era miúdo, mas a ver, nem para aí 7 ou 8 anos, e nunca mais me esqueço disto. O coração e os olhos são dois amigos leais. Quando o coração está triste, quando os olhos não se dão. Mas eu hoje trocava em uma palavra. Mantinha-me, só trocava uma palavra. O coração e os olhos são dois amigos leais. Quando o coração tem alegria, logo os olhos não se dão.
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Porque a gente pode ir comprar uma caída. Eu, se quiser, rimo um bocado, ter uns momentos de alegria. Pego uma nota de 10 ou 15 euros, vou à bilheteira ali no Coliseu e compro um bilhete para ir ver o circo. E vou, se calhar, rir com os palhaços, vou ter momentos de alegria. Mas quando acabar o circo, o espetáculo, lá se foi a alegria. Porquê? Porque foi uma alegria que veio de fora para dentro e acaba. A verdadeira alegria que o Natal nos traz é que vem de dentro para fora, do coração. E como é que a gente alegra o coração? Com Jesus, com Deus, com a Palavra, com o Natal. E o Natal, ao contrário do que para aí está na publicidade, não é o melhor do Natal, não são os chocolates. Eu, essa semana, a gente vou no autocarro, por aí adiante, passo e vejo aqueles cartazes, aquelas placas de publicidade que estão no passeio. E há algumas aqui na cidade que dizem assim, o melhor do Natal é... E aparece o chocolate da marca Natal. O melhor do Natal é...

0: access around the Commonwealth Games. I'm interested in these forms of...
1: Meu nome é Carlos Henrique, eu estou no módulo da UESB. Hoje é dia 22 de setembro, uma segunda-feira, agora são 10h16. E agora eu estou captando o som do local onde tira Xelix.
2: Eu vou ver se eu consigo converter a entrada e passo para cá depois. Mas eu tô com esse aqui, tá em PDF, mas ele tá com aquele problema de não carregar. Esse aqui. Mas tá tranquilo, pior se a gente tivesse que guardar aquelas formas aí.
3: Não tivesse que decorar, desistir.
2: Aí eu entregava o ouro.
3: As teóricas também, eu acho que não vai ser tão difícil não, porque a gente aprende de forma
2: muito...
4: É bom você baixar do meio.
2: Tá dando pra você ver que você podia tirar qualquer momento, a minha tá grande.
3: Ah, posso tirar qualquer momento? Você fica pequenininha. Você tira qualquer momento, por favor?
2: O que, meu filho, que você falou?
4: Dá uma olhada no celular da senhora.
3: Obrigada,
2: Vicky. Nada.
3: Até já.
2: Até daqui a pouco. Peraí.